0: Beleza e canhasta.
1: Olha, onde é que já era tita na pistola?
2: Está de uma.
1: Na ida na pistola para fazer jogo.